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Olha, nos dá o prazer de estar com os nossos queridos ouvintes. Obrigado de estar do outro lado. Bem-vindos. 9 de maio 2026. Isso mesmo, 9 de maio, já que estamos em maio. Se saúde. Nossa Senhora de Fátima, peregrinos e tudo mais.

uma das grandes, mas digo grandes, festas no arquipélago açoriano. É este fim de semana. Em honra ao Senhor Santo Cristo dos Milagres. E assim ouvimos o hino e vamos rodá-lo amanhã, que é o prato forte destas mesmas festas. Mas enfim, olha aqui para os lados. Se os seus ponteiros marcarem 9 horas 35 minutos e 15 segundos, calendário marcando 9 de maio, está tudo certo. E está tudo certo que está em sintonia com o seu Amplitude. Sabia que estamos aqui há mais de 53 anos. Isso mesmo. Títulos, não temos títulos, mas é só de voluntários. Bom dia. 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Manhã de sábado, já sabe que já estamos no ar. Ao acordar ao som da língua portuguesa, é assim aos seus sábados. Levanto um pouco de tudo em língua portuguesa. Especial aqui, olha, neste fim de semana. Lá longe, no nosso torrão, a celebrar as festas ao São Cristo. Aqui. Celebrando neste fim de semana, podemos dizer fim de semana, mas amanhã é que é o seu prato forte, claro, o dia da mãe. Um feliz dia de mãe para todas as mães que nos escutam. Portuguesas, brasileiras, sei lá, todas as mães, porque não, americanas também. Happy Mother's Day. Aqui para os lados também, olha, não esquecendo e voltando à religião, não esquecendo que esta noite, por volta das 6h30, na Sociedade do Divino Espírito Santo. Ah, por aqui esta música aqui mais um bocadinho em ritmo apressado, não é assim? Ah, não esquecendo, para esta noite vão ter alumiação ali na Sociedade do Divino Espírito Santo, dos festejos em honra ao Divino Espírito Santo, que vem aí numas duas semanas, claro. Mas para esta noite, a partir das 6h30, tem a sua alumiação. Também temos também aqui duas notícias importantes aqui da nossa comunidade. Vamos falar da nossa amiga Verónica Freitas, a proprietária do Aeromarket. Temos aqui as últimas notícias acerca desta única mercearia aqui na região de Hartford. Também vamos falar ali da Casa do Benfica, isso mesmo, que amanhã vai celebrar o seu dia de mãe. 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Como disse, ainda há bilhetes, reservas ainda algumas mesas, porque o espaço é limitado, ali na Casa do Benfica. Por favor, entre em contato, tenho aqui o número do nosso amigo Arlindo, e não só. 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Acerca da Verónica, como foi anunciado aqui no último fim de semana, que iam ter nova gerência da mercearia Aeromarket. Aqui está, agora é oficial, e a Aeromarket terá novo proprietário. O horário vai ser de
de sábado, eu ia dizer sábado não, mas de não é de segunda e a sábado, mas sim, de segundas e terças vão estar fechados, é de quarta a domingo vão estar abertos. Repito, de quarta a domingo vão estar abertos agora. Segundas e terças está encerrado. E aqui está o horário, e o horário, claro, das 8 às 6, e os domingos, bom, o sábado é das 8 às 6, claro, e os domingos das 8 à 1 hora da tarde. Isto só a partir do dia 13 de maio, com essa nova gerência, com os novos horários, claro. Este fim de semana ainda temos que aturar a Verónica, não é assim que ela me disse? Mas enfim, olha, boa sorte para os novos proprietários. E queremos aqui já desejar também uma boa sorte à Verónica nas suas novas Endeavors for Life, não é assim? Mas enfim, queremos é agradecer muito, mas muito, a Verónica que nos tem feito aqui para nós. Estou a falar do programa Operatório que nos tem ajudado mesmo imenso. Obrigado aqui da parte do Amplitude. Um obrigado, um beijinho grande, grande, e que ela nos ajudou imensamente nestes anos todos, nas nossas campanhas, tudo isto e mais. O meu obrigado, um grande beijinho para o nosso amigo Verónica e tudo a que corra bem, claro. E aos novos proprietários, estamos aqui, que não podemos fazer, claro, que não somos uma rádio comercial, mas podemos ajudar de tudo, com tudo, claro que não seja a comercial, não é assim? E assim é, a partir do dia 13 de maio, o Euromarket não vai fechar, claro, vai abrir e está bem aberto com a nova gerência, e nos próximos fins de semana vamos sempre dar o novo horário. Estão encerrados segunda e terça, mas de quarta a domingo estão abertos ali, localizados aqui na cidade de Hartford. Pois é, falando da alimentação na Sociedade de Vinho Espírito Santo, festejos ao Vinho Espírito Santo, o Dia das Mães amanhã. Claro, não esqueçam, eu penso que o Dia da Mãe vai ser também realizado hoje. O que está a ser realizado, ainda com um bom tempo, é aqui para os lados da cidade de Hartford, é todos os nossos amigos golfistas, o Homem do Taco, que estão a organizar, claro, do Clube Português de Hartford, o torneio anual de golfe que está a ser realizado, como disse, repito, no Goodwin State Park, aqui na cidade de Hartford. E para todos, uma boa sorte, e claro, a organização do Clube Português do torneio anual do golfe. Já vamos. Uma canção da mãe. Umas canções das mães. Não esquecendo, se ainda não tem a reserva da sua mesa em clubes, restaurantes, os nossos amigos da Casa do Benfica, ainda há algumas mesas. Por favor, contatar, claro, o Orlindo. Casa do Benfica. Amplitude. Olha, e antes de mais, vamos aqui rodar de primeira outra vez esta canção, e vamos mandar um abraço, um beijinho, tudo, mas tudo, ao Dia da Mãe, que tem o seu prato forte amanhã, mas vamos celebrar este fim de semana. Para todas as mães dos nossos estimados ouvintes, e muito mais, aqui da parte do Amplitude, desta equipa, Anabela Michel, Alberto Costa, DJ Mário, Tony Horta e este seu servidor, Arsenio Braga. Happy Mother's Day. Bye, bye.

tema cantado. Vários cantores, cantoras. Mãe, mãe. Celebrando o dia da mãe. Costa-lhes aos dedos, 9:47:15. Mas muito atrasados hoje, entre as 9:30 e as 10 aqui nas suas manhãs de sábado, vamos recordar velhas, não digo velhas, melodias, digo novas, belas, sei lá, dos anos 60, 70, 80 e 90. Esse é o espaço, sei só, a recordar as músicas e continuá-las a saudá-las. Posso lembrar desta? Pois é, Tony de Matos. Canção. O tal destino marca a hora. Bom dia.

vamos perder. Agora não vamos perder. Isto foi nos anos 80, Clemente. O homem lindo de Setúbal. Uhum. Agora, que disse? Um e dois, não é assim? 10 horas, somos programa ao vivo. 10 horas e 3 segundos, para ser mesmo corretos. Somos programa ao vivo. E se é ouvindo pela primeira vez, já sabes, estamos aqui aos sábados e aos domingos, em língua de Camões, entre as 9 da manhã e as 12. Aqui está, em inglês, claro, o nosso Edification. We are WRTC Hartford. 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And we are in Latin Portuguese from Saturdays from 9 to 12 and Sundays from 9 to 12 at the same time. A good morning to you and a happy Mother's Day for tomorrow. And everything will go. We are again at WRTC, and temos, e fomos, e vamos ser até às 12 manhãs de sábado. Nas manhãs de sábado, vamos ir palavras de sábado. Uma dica, uma sugestão? Sei lá. Das redes sociais, nossa amiga Bárbara Guimarães, lá do Alate, o que ela nos diz? Hoje, 9 de maio.

E mais uma vez, palavras ao sábado, exatamente às 10. Um artigo, artigos, opiniões sobre a vida, sobre as pessoas, sobre os nossos sonhos, os seus sonhos, sobre as suas escolhas, sobre nós, os textos da Bárbara.

tema é a mãe para este fim de semana e escolhemos esta. Palavra do sábado. Minha mãe, agora já percebi que o rio senta ao correr para o mar. É a vontade que sinto de correr para ti. Minha filha, agora já percebi o que sinto o mar abraçar o rio. É saber que não vivo sem ti. Minha mãe, agora já percebi por que razão fechamos os olhos quando damos um abraço. É porque o coração não precisa de ver para olhar para ti, minha filha. Minha filha, agora já percebi por que razão os olhos fecham quando damos um abraço. É porque o coração não te esquece desde o primeiro segundo em que te vi. Minha mãe. 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

0: César. Pois é, um pletado. Bom dia. Estou a pedir esta canção. Eu chamo que é verdade e eu gosto. Minha voz Maia. Ai, eu gosto de ti. Ai, eu gosto de ti. O seu filho a cantar. Eu gosto de ti. Ai, eu gosto de ti. Eu gosto de ti também. É o nosso amigo Tony Horta. Ai, eu gosto de ti. Um abraço para ti, Tony. Eu gosto de ti. Boa tarde. Em São Martinho do Porto. Ai, eu gosto de ti. Imagino, beijinho. Que é verdade, eu gosto de ti. E o Tony gosta destas canções. Deixa-me que é verdade. Tenho que falar com o Ricardo Quaresma. Ele tem. É interessante. Os dois amigos. Um da Jamaica, Nova Iorque, conheceram já o Ricardo Quaresma, porque ele vem muita vez aqui a Nova Iorque. E à comunidade portuguesa também. Interessante.
1: Esta canção que eu fiz,
0: Ninho Vaz Maia,
1: estava
0: gosto de ti, aqui nas manhãs de sábado, que gostamos não é para de todos. Horta, um abraço, vá.
1: Mas agradeço a quem vai.
0: Jumpa! Com esta lei, Estados Unidos, com 10 horas 25 minutos. Ai, a música do fundo. De uma aldeia, de uma freguesia, de uma cidade, de uma comunidade imigrante, de uma organização migrante. Temos sempre o nosso folclore. Isso mesmo, temos sempre o nosso folclore na margem da frente. Cheirinho folclore que aparece aqui no seu espaço próprio. Ai, saudando uma das nossas ricas culturas. Entre as 10 e as 10h30. E 15h15. Vamos ao folclore. Cheirinho folclore. Amanhã de sábado.

iniciar a nossa viagem de hoje. Perto de Braga, Sampaio de Braga. Este arranjo folclórico tem o seu nome, Grupo Folclórico Dr. Gonçalo Sampaio de Braga. Direção dos anos 80, do Dr. Henrique Lima. E vamos ouvir dois trechos musicais deste grupo folclórico Dr. Gonçalo Sampaio de Braga. Cheirinho folclórico. 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

Maria Sacasaia. Cheirinho Folclar. Aqui nas suas manhãs de sábado. Iniciamos esta viagem, que é feita sempre de norte a sul, ilhas e comunidades. Ao som do nosso rico folclore. E iniciamos hoje em Sampaio, perto de Braga. Grupo Doutor Gonçalo de Lima. E ouvimos dois trechos musicais. Depois viemos para as beiras. Corrancho folclórico, os camponeses de Bisquitela. Assim foi a nossa curta viagem ao folclore. E não esquecem que 15, no seu espaço próprio, entre as 10 e as 10 e 30, vamos ter mais folclore. Claro que vamos ter mais cheirinho de folclore. Nove de maio de 2026. E vendo aqui o nosso boletim meteorológico aqui para os lados, lados mesmo, falando em Nova Iorque, New Jersey, as temperaturas nos 55, nada lá de muitos sols a abrir, alguma chuva para esta noite, e amanhã vamos ter também alguns chuviscos, com as temperaturas também nos 55, em quase toda, não digo toda, Costa Leste dos Estados Unidos, incluindo os nossos ouvintes ali para os lados de New Jersey e Nova York. Sempre informando, sempre música para sentir, ampletado para ouvir. E agora vamos ao som alternativo, com novas canções que foram editadas nos últimos 3 meses. É sempre a inovar, sempre a ser diferentes, claro, e sempre a mudar aqui o ritmo. E como disse, estas canções foram editadas, digo, algumas já mesmo nas últimas semanas e também algumas nos últimos 3 meses. E vamos ter, olha, já posso aqui, indo aqui, o que vamos ouvir. Ai, vamos ouvir a fotografia do cantor Agir, uma das suas novas. Também temos aquele grupo A Tua e Vizinhos, com Já Não Saio. Vamos ao Alentejo, Tua na Tua, com A Tua, o Luís Tringancheiro e o Bobo Espinho. Interessante. Esta que teve aqui alguma menção nos prémios do International Portuguese Music Awards, Liberté Célio, da França. Gosto muito dela também. E, claro, temos a carta de despedida dos nossos também, muitas músicas do Alentejo ultimamente. Carta de despedida a descendentes e também os 4 da madrugada que eu devia. Bom, vamos tentar ir isto. Há um som alternativo que alterna aqui com 15 em 15 entre as 10 e 30 e as 50, e hoje vamos até às 11. E às 11, não esquecendo, vamos direitinhos ao nosso portal das comunidades, direitinhos ao Departamento de Informação da WRDC, à Alvalade, manhãs de sábado. Bom dia. O seu último grito musical, Agir, fotografia.

dos seus últimos trabalhos. Isto já nos 80. A Esposa ao Norte. O senhor ouvinte vai gostar. Isto não foi do Norte, não é assim? Era aí os Heróis do Mar. Aqui as músicas para sentir. Há um pleitado para ouvir sem interrupções, claro. E tivemos em novas faixas musicais a estrear aqui no nosso som alternativo. Essa não foi. Nós tivemos o Agir. Tivemos o grupo A Tua e Vizinhos. Também com a tua Luís Triganchero e a Babá Espinho. Tivemos o Célio do Cordeão Liberté. Tivemos a Diana Vilarinho, que devia. Assim é um som alternativo que acontece aqui no seu espaço para a avião. Entre as 10h30 e as 11h50. Que alternando aqui com 15 em 15 confados. Aqui se faz da melhor música. Tudo isto e mais. 2 minutos nos param das 11. 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Quase 3 minutos nos param do sinal dos 11. Costa Leste aqui, Estados Unidos. As letras da WRTC. 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Manhãs de sábado, já sabe. Entre as 9 e as 12, aqui os seus sábados. Em língua portuguesa. Bom dia. E por não, uma boa tarde.

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Imagina o calendário marcante 9 de maio de 2026, 11 horas e 5 minutos e 15 segundos. E vamos iniciar aqui para estes lados. Não esquecendo que se está a realizar o torneio de golfe aqui do Clube Português de Hartford, claro, uma angariação de fundos para as bolsas. E não esquecendo que a partir das 2 da tarde vão ter o seu convívio com o Buffett. Por agora, como tive aqui o contato aqui mais tarde, grande participação aí. Estou a falar aqui mesmo, perto de nós, aqui no Goodwin Park, aqui na cidade de Hartford, como diz, o torneio anual do golfe do Clube Português. E um bem-ajam a todos. Falando, e aqui como referimos também, da casa do Benfica, o nosso amigo Orlando nos contou esta manhã. Isto, claro, para amanhã, o dia da mãe, ainda tem alguns bilhetes, algumas mesas. Pode já reservar esta tarde, favor, mais rápido possível, não é assim? 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A partir, penso que de 1 hora da tarde, tem a sua dia da mãe a realizar, como disse, na Casa do Benfica. E como disse, ainda tem alguns bilhetes, pode já ainda reservar, entrando em contato, claro, com os nossos amigos Orlindo e o nosso amigo Chico Melo e a Casa do Benfica. O que está esgotado, e olhando outra comunidade, Waterbury, aos nossos amigos do Waterbury, o Ace Nugatuck, o dia da mãe totalmente esgotado, que se vai realizar amanhã a partir do meio-dia no Clube Português do Waterbury. Tem seu bilhete, claro, mas está totalmente esgotado. Aqui para os lados do estado de Massachusetts, perto de nós, Chicapim, quase também, quase esgotado, mas se quer algumas informações, claro, alguns bilhetes, 413-221-2098, isto para Chicapim, claro. Vamos falar, mas, bom, da Sociedade do Divino Espírito Santo, não esquecendo que esta noite vai ser a noite da alumiação, que se vai realizar por volta das 6h30 na Sociedade do Divino Espírito Santo. E eu pus aqui um erro no último fim de semana, porque ainda vai haver mais um terço, desculpas, nossas desculpas, vai haver mais um terço na próxima sexta-feira. Este vai ser, claro, o último, às sextas-feiras, na Sociedade do Divino Espírito Santo, como disse, por volta das 6h30, este vai ser, assim, o seu último terço. Para esta noite, vamos ter, como disse, a alumiação da crua do Divino Espírito Santo, a partir das 6h30, e não esquecendo, nos dias 23 e 24, os grandes festejos, e mais tarde, olha, musicalmente, vamos ir aí, musicalmente, aqui com as músicas. Mas, não esquecendo, claro, os grandes festejos que se vão realizar mesmo aí nos terrenos anexos aí à Sociedade de Vinho Espírito Santo. E, claro, vamos ter o menu aqui também mais tarde. Vamos agora a Danbury, que tem aquele baile que é muito conhecido de nós, não é assim? O baile de Pinha, a ser realizado no dia 16 de maio, sábado, por início às 7 da tarde. As crianças até aos 12 anos serão entrada grátis. Muitas diversões, música, menu especial. Bilhetes contatar o nosso amigo Jorge Sousa pelo 203-788-2794, como disse, este baile da Pinha, no centro, se vai realizar no dia 16 de maio, centro, claro, cultural em Danbury. Vamos agora aqui ao serviço público, como estamos aqui anunciando esta manhã. A nossa amiga Verónica Freitas nos informou, eu já tinha-nos informado aqui na última semana, claro, acerca da nova gerência do Euromarket. Isso mesmo, temos mais informações aqui, aqui da nossa amiga Verónica Freitas. Claro, como todos já sabem,
o Euromarket não vai encerrar as portas, tem aí, claro, uma nova direção, nova gerência, claro, e claro, isto também tem novo horário. Isto, o novo horário, vai se implementar só por dia 13 de maio. 13 de maio é que se vai implementar, claro, o novo calendário do Euromarket. Mas, Euromarket se vai encontrar aberto com a nova gerência. Temos aqui mais, e ela nos mandou, claro, queria agradecer mais uma vez a todos os clientes das comunidades de língua portuguesa, a todos os seus amigos, amigas, claro que deram um suporte nestes anos todos. Quando ela iniciou este projeto, não é assim, do Euromarket, ela quer agradecer a todos os seus clientes em geral, as organizações portuguesas, tudo, ela quer agradecer como proprietária o suporte que fizeram, claro, para ela, quando ela teve a ideia de abrir este negócio que há anos atrás, não é assim, Euromarket. E agora ela quer desejar, claro, uma boa sorte para a nova gerência. Também aqui da nossa parte, queremos deixar um grande abraço e um beijinho à Verónica e agradecer, porque ela foi incansável aqui para nós, que trabalhou em conjunto aqui com o programa Apleitado. Ah, ela trabalhou mesmo nos dias, nas semanas, nos meses da campanha, albergando aí as camisolas, tudo. Ela foi incansável aqui para nós, o nosso obrigado e uma boa sorte, claro, para o futuro, muita saudinha, não é assim? Mas o nosso obrigado aqui da equipa Amplitude, à Verónica, que ela fez um trabalho incansável também, para todos, mas mais provavelmente aqui para o programa Amplitude. Não somos uma rádio comercial, não podemos fazer comerciais, tentamos ajudar, claro, a todos, em certas ocasiões, claro, isto sem sentido comercial. É o que fizemos, continuamos a fazer, claro. Para a nova gerência, um grande abraço, uma boa sorte e o que podemos ajudar, aqui estamos, porque é muito importante, esta mercearia continuar aberta. E vamos falar aqui, se calhar no próximo domingo, não neste domingo, mas no próximo domingo, acerca desta e disto mais. Também aqui ao mesmo tempo, e estou a falar só da Verónica, mas aqui a saudar o meu amigo Manuel Duarte, que é proprietário também de um negócio totalmente diferente, claro, das Mânicas, que o chamava do Power Plus, a completar 29 anos de atividade empresarial. Manuel Duarte, um grande abraço para ti e uma boa sorte também. Mas é que vamos falar, porque necessitamos destes negócios. E digo destes negócios em português, claro. Desta mercearia que temos uma única, não é assim? Ainda temos uma padaria, Abrantes, que ainda está ainda connosco, mas temos que dar o nosso suporte, o nosso apoio, mesmo financeiro. Em restaurantes estamos bem servidos, mas outras coisas não estamos. E esta juventude da segunda geração, eu digo juventude dos 25 aos 55, tem que dar ainda mais suporte a estas causas, mesmo que seja, a claro, dos negócios e somente dos negócios portugueses. Mas enfim, aqui está, amanhã também poderemos dar esta notícia do Euromarket. Eu ia dizer que amanhã ia dar o horário, mas eu posso dar aqui o horário já. Vão estar encerrados, eu estou a falar no Euromarket, nas segundas e terças-feiras, ok? O negócio vai estar fechado segunda e terça, certo? Depois vai estar aberto. Estará aberto de quarta a sábado, das 8 às 6, aos domingos das 8 à 1, isto tudo a partir do dia 13 de maio. Este fim de semana ainda vamos ter pachorra de aturar a nossa amiga Verónica, não estou a brincar, Verónica Freitas, as últimas do Euromarket. Bom, e aqui está, do nosso curto noticiário, Serviço Público. E isto foi, claro, mais uma vez, um serviço do Departamento de Informação da WRDC, edição Arsénio Braga. Bom dia, Portal das Unidades.

últimas. Das nossas organizações de serviço público. Bom dia. 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

é mesmo o caso para dizer. As músicas do momento, claro, da sua preferência musical. Este foi o calema que tiveram aqui entre nós. Bom dia entre nós, Nova York. Aham, ali em Providence, no estado de Rhode Island. E, claro, em Montreal, no Canadá, a fazer sucesso após sucesso, claro. E aqui rodamos as suas preferências musicais, amigos ouvintes e amigas ouvintes, claro. A faltar quase 20 minutos até o nosso término da nossa emissão para hoje, mas não esquecendo, se Deus quiser, às 9 da manhã cá estaremos nós para mais um programa ao vivo amanhã, isso mesmo. Se houver saúde, tudo isto, vamos estar aqui às 9 da manhã. E o prato forte vai ser, claro, o dia da mãe, não esquecendo. 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Assim, ou mesmo familiares, não esquecendo que a Casa do Benfica tem um menu totalmente especial, hein? Antes de mais, e um ambiente acolhedor sempre ali para os lados de New Britain, da Casa do Benfica. Também para esta noite, não esquecendo, aqui para os lados de East Hartford, mais propriamente da Sociedade do Divino Espírito Santo, tem a sua alumiação hoje, a partir das 6h30, a alumiação, uma das ricas tradições do Espírito Santo, do Divino Espírito Santo, que se está... se vai realizar aqui nos fins de maio. Então, olha, vamos ter ainda, vamos rodar musicalmente hoje os artistas que vão estar aí presentes. Certo? Certíssimo. Tome atenção também, se é suriano, os grandes festejos ao Divino, ao Senhor Santo Cristo Milagres, na ilha de São Miguel. Penso que a RTP Açores já está a transmitir, não é assim? E depois amanhã também o prato forte numas das grandes festas do arquipélago açoriano, que é o Senhor Santo Cristo dos Milagres. Temos também em serviço público, não esquecendo que o Euro Market da nossa amiga Verónica vai continuar aberto com a nova gerência, claro. Também, e isto de última hora, claro, obrigado à nossa amiga Cindy, as festas de Santo António, a realizar, claro, nos terrenos anexos, estou a falar aqui da comunidade de Hartford, a realizar nos terrenos na Igreja Nossa Senhora Fátima, isso mesmo, vamos regressar a 2 dias de festa ao Santo António. As datas a 20 e a 21 de junho. Não esquecendo, marque no seu calendário as festas de Santo António a realizar na Igreja Nossa Senhora Fátima aqui em Hartford. Vão ser no dia 20 e 21, sábado e domingo. Mas já na próxima semana vamos dar mais informações. É interessante também um cantor jovem, o homem do acordeão, e vão se está nas redes sociais, eu sei que já conhece, e ele deu já grandes espetáculos. Ele vem ali de Nova Iorque, é oriundo de Penafiel, e é o Luizinho, o astro da concertina, é o seu título. Luizinho, que vai atuar no sábado à noite, como disse, nos terrenos anexos à Igreja Nossa Senhora Fátima, isto tudo nos grandes festejos ao Santo António, mais uma vez, repito, que se vai realizar no dia 20 e 21 de junho. E no próximo fim de semana vamos ter mais detalhes, mais programas acerca destes grandes festejos que são o primor aqui desta comunidade portuguesa, aqui de Hartford. Bom, vamos agora satisfazer que eu rodei esta canção, por erro, não sabia que esta canção mesmo era um hino a Nazaré, isso mesmo. Ali para Glastonbury e, claro, aos Alves Strong,
Um grande abraço para essa família, sempre. Também temos duas anónimas, uma de Chiquipim, que é mesmo perto da Nazaré, e queria ouvir, claro, este tema, e também aqui para os lados de Rocky Hill, que estas duas senhoras ficaram anónimas, mas queriam ouvir da sua bonita praia, Nazaré.

Mel. Olha que o tivemos aqui há duas semanas. Ao vivo, ao telefone, claro. David Mel que vai abrir os espetáculos da Sociedade Divino Espírito Santo no dia 23. Os festejos ao Divino Espírito Santo. Ele é que vai abrir. Este mesmo está a cantar. Muita fome já passar. Vamos lá todos dançar com o David no dia 23. Mas é estes. Depois do David Mello nesta mesma noite, a partir de 10h30. As duas jovens, a Sonia Beats, pela primeira vez atuando aqui. Atenção, juventude, aqui de Horford e Arredores. Eles vão dar um grande espetáculo. Mesmo distante. Vão atuar aí, como disse, no dia 23, depois do David Mello. Finalizando meia-noite. Pancada, como eles dizem. Saudade. Não uma bonita palavra, mas vocês sabem, juventude. Dançar e dançar. A Soaring Beats. Mesmo. Aqui na Sociedade Divino Espírito Santo, em Surfer. Sim. Dia 23.

pela primeira vez. Vão fazer assim uma atuação aqui em Connecticut, mais propriamente aqui no East Hartford, Sociedade de Vinhos Espírito Santo. Isto tudo sábado à noite, a partir das 10, é o espetáculo. Dos 8 aos 88, como dizem, vamos todos pôr a dançar. A Soaring Beats é o seu nome. E aqui está. Vão estar presentes lá. Mas este, no domingo, vai estar mesmo presente. À noite. Finalizando a festa no domingo à noite. Ai, vamos todos lá. É o Laridinha, Chris Ribeiro, fazer a sua atuação. E aí também.

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Chris Ribeiro vai estar aqui entre nós, mais uma vez, como disse, na Sociedade de Vinho Espírito Santo. Amanhã às 9, cá estaremos nós, se Deus quiser. Obrigado, olha mesmo, obrigado por ser ouvinte, por estar connosco desde as 9 da manhã. E muitos, muitos dos nossos ouvintes, obrigado, não posso dizer adeus a todos. Obrigado a todos da Flórida, Nova Iorque, de Rhode Island, de tudo, tudo. Olha, mesmo agora as últimas saudações que tivemos, bom, dos Texas, a nossa amiga Maria Laudalina está lá para os lados da Flórida, desculpa lá. Um happy, happy, happy birthday. E amanhã falamos, claro, da nossa amiga, da poetisa, residente de casa a casa. Anabela Michel, sempre connosco na área do Facebook. Ela pôs lá dois posts muito interessantes. Vamos falar isso amanhã também. Anabela, beijinho. A nossa rede social, claro, o Facebook, a nossa e a tua. Desculpem, a sua, melhor dito. Estamos aí. Faça-se amigo, follow. Programa Amplitude é o nosso nome. Amplitude, desculpa, Amplitude Programa. E estamos aí. A 1202, check is next. We are WRTC Hartford.